0: Más brasileño que el Cristo Redentor. Más brasileño, dice acá, que a danza de un vampiro. Oye, todo brasileño el día de hoy, ¿te pasa?
1: Eucalipto.
0: Eucalipto.
1: Cristiancinho da Silva.
0: Perra lá, é. Cristiancinho da Silva por acá. Joven, joven judador de Joga Bonito.
2: Mandata la chucha, Vadinho Infernal.
3: ¿Ustedes saben cómo se dice pan en Brasil?
0: ¿Cómo?
3: Caleo.
0: Caleo.
4: Deu Brasil ou fabuloso la garotinha. Puro garotinha.
0: Pura garotinha.
5: É o Coquinhos.
0: É o Coquinho. É conosco Brasil, estuve em Brasil. Não quero recordar o que passou.
6: Más brasileño que la chucha.
0: Más brasileño que la chucha, que también chucha en sus paquitos. Más brasileño que el onda, onda, onda, onda, onda, papa, onda. Muy bien.
7: Fala, galera.
0: Fala.
7: Cristancinho.
0: Sí.
7: Beleza.
0: Sí.
7: Mucho, mucho bello.
0: Mucho, mucho, mucho bello. Bello. Mucho bello.
8: Más brasileño que el que vende hamacas en la calle.
0: Brasileiro, por acá, my coração é Brasil, my coração é Brasil. Fui, sube Brasil, sube Brasil, sube, sube, ano anterior, sube no país mais grande do mundo, caipirinha. Se me acerco uma menina, me acerco uma menina, digo, você, foram reais, foram reais, quantos reais? Mas é, não sou menina, senão você é travessanho. Dije, você não é menina. Não, mas eu não sou menina, mas eu sou um travessanho. E estuvimos toda a noite tirando-lhe ao palo. Hai visto o que le tiran al travessanho? E el que le pega gana. Sí. E não vuelvo nunca mais a Brasil, nunca mais.
9: Cristiancito, por que não quieres recordar quando estuvo em Brasil? No me diga que le salió una garotinha con sorpresa.
0: No.
10: Otra vez va a llegar Tardiño, mi tiño.
11: Cristianchiño, hilari hilari.
0: Oh, oh, oh.
12: Chica da Silva.
0: Está vivo. Claro. ¿Qué sabes hablar en portugués? Está vivo, maluco. Oye, los quiero mucho, gracias por la sintonía. Mañana será otra jornada. Mañana estaremos nuevamente con más Halconcitos del Aire. Ya viene Vito Maureira, quédese, chao, chao.
2: Vadinho Infernal, parece que la garrotinha no era nada garrotinha.
13: Oye, Suciño, ¿cómo dicen que usted estuvo en Brasil? ¿No dicen que usted estuvo allá en Venezuela?
0: Bloqueado. De la garante, chao.

0: Poseno conté historia completa. No, dije posé. Oh, oh, traspasé. Oh, traspasé.
1: Mas não tem nada não. Tá começando o fim de semana. O meu descanso e a curtição. Sim, parece que viene de Brasil.
0: Não,